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1: Um dia, as crianças portuguesas passam em média 38 horas por semana em estabelecimentos de ensino, segundo os dados da base de dados estatísticos PORDATA, divulgados hoje, que colocam Portugal entre os países onde a escola ocupa mais tempo. Ao longo dos 5 dias úteis da semana, a partir dos 3 anos, as crianças passam quase um terço de todo o seu tempo na creche, em infantários ou na escola. São em média 38 horas semanais, segundo o retrato da base de dados da Fundação Francisco Manuel dos Santos, divulgada a propósito do Dia Mundial da Criança, que se assinala esta segunda-feira. O retrato da PORDATA descreve também a evolução da população infantil em Portugal, os contextos socioeconómicos e familiares ao longo das últimas décadas. Em 50 anos, Portugal passou de segundo país da União Europeia com mais crianças para quarto, entre os 22 Estados-membros com dados disponíveis, com menores de 12 anos, registando uma queda de 22% para 9,8% entre 1975 e 2025. À semelhança dos restantes países europeus, o nível de escolaridade dos pais continua a estar associado ao risco de pobreza ou exclusão social das crianças, mas Portugal é ainda assim um dos Estados-membros onde essa disparidade é menos acentuada. Com menos crianças em famílias em risco de pobreza, face a 2015, são menos 103 mil, Portugal integra o grupo de 7 países onde as taxas de risco de pobreza ou de exclusão social das crianças com menos de 12 anos são das mais baixas para qualquer dos níveis de escolaridade dos pais. O ator João Barbosa morreu no domingo em Lisboa, aos 56 anos, confirmou a companhia Teatro do Barro, com a qual trabalhou ao longo da carreira. Nascido em Bruxelas a 19 de junho de 1969, João Barbosa começou a formação como ator num curso de expressão dramática do Instituto de Formação, Investigação e Criação Teatral em 1999 e frequentou o curso de formação de atores da ACT, Escola de Atores para Cinema e Televisão, poucos anos depois. Segundo a biografia partilhada com a agência Lusa, pelo Teatro do Bairro, João Barbosa estreou-se no teatro com a ópera do Malandro em 2003, com a encenação de António Pires, que fez assim a sua estreia na ACT, com esta adaptação para os finalistas da escola. Barbosa também trabalhou na televisão e no cinema, em títulos como Noite Sangrenta, de Tiago Guedes e Federico Serra, Até Amanhã Camaradas, de Joaquim Leitão, ou em várias obras de João Canijo, entre muitos outros.
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primeiras escolhas para esta primeira emissão do mês de junho. Bom dia, bem-vindos. Jimster, em fundo, com este One, remistura Space Ghost. Estivemos ainda com um Portable lá atrás. I'm Believing. Manhã, oxigênio, serviço, o despertar 7:11, da segunda a sexta, bom dia, bem-vindos. Lapsley, em fundo, agora com este My Love Was Like the Rain. Quando estamos com 12 minutos depois das 7, 18 graus em Lisboa, máxima prevista para hoje, 27 graus, numa segunda-feira de céu pouco nublado.

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novas atuais insistências no Oxigênio, Turn Me On, mais uma escolha da Rádio Oxigênio para o excelente Powerscroft, o álbum de estreia da ISCO. Sem dúvida, uma das grandes edições de 2026. Antes, o som quente que vem do frio, do produtor norueguês Dublon. Dublon ou Dublon. Rodou para aqui Sunrise, também já foi insistência, Oxigênio. Dublon com Dana Williams e...

quando estamos com 23 minutos depois das 7. Turn Me On, Isco. A seguir o regresso a 2015 com um dos nomes habituais na Rádio Oxigênio, Tom Lea, é Worka. Seguimos nesta primeira emissão de junho. Manhã da segunda-feira, dia 1 de junho, Worka, já a seguir. 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
1: 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Estivemos com novidades do italiano Calab, novíssimo álbum Foliba, e o retomar da colaboração com o músico griot Baba Sissoko. O cruzamento entre a tradição do Mali e a eletrónica futurista de Calab. Calab e Baba Sissoko foi Insistência Oxigênio Sibaya. Seguimos agora com Doi Ramada e este 2010.

Reta final para esta manhã, oxigênio de segunda-feira, dia 1 de junho. Foi Erin Buco com Check Yourself. Antes ainda, Jazz Pastics com Move, colaboração com Apani, B-Fly. Seguimos agora com o clássico oxigênio. Até às 8, Alim. E o clássico Why Oh Why já entrar em fundo. A hora certa à informação é o caleidoscópio. Estas são as manhãs de oxigênio até às 11. Bom dia.

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1: Bom dia, os trabalhadores da AIMA, Agência para a Integração, Migrações e Asilo, começam hoje uma greve de 4 dias contra a persistência de problemas estruturais que afetam gravemente os trabalhadores e o funcionamento dos serviços. Convocada pelo Sindicato dos Técnicos de Migração, esta greve tem lugar nos dias 1, 2, 3 e 5 de junho, 4 é feriado, como reação ao que o sindicato considera a crescente degradação das condições de trabalho e o aumento da pressão sobre os trabalhadores sem o correspondente reforço de meios humanos e técnicos. A campanha do Banco Alimentar contra a Fome recolheu este fim de semana 1.930 toneladas de alimentos, avançou a Instituição de Solidariedade Social mais 2,5% do que a campanha do ano passado na mesma altura. O aumento é expressão de sempre reiterada e genuína solidariedade manifestada pelos portugueses. Foi isso mesmo que disse a Presidente da Federação Portuguesa de Bancos Alimentares, Isabel Joné, citada num comunicado da instituição. Além dos supermercados, a recolha de alimentos acontece também online até 7 de junho através da plataforma digital Alimenta Esta Ideia ou do portal de doações online do Banco Alimentar. Penélope Cruz não ganhou para o susto quando foi diagnosticada com um aneurisma cerebral durante as gravações do filme La Bola Negra, película que foi lançada agora no Festival de Cinema de Cannes. A atriz espanhola de 52 anos confessou mesmo que achou que ia morrer quando soube do diagnóstico. Numa entrevista à revista Variety, a mulher de Javier Bardem explicou que tomou conhecimento deste problema durante as filmagens. No filme La Bola Negra, Cruz interpreta uma dançarina de cabaré que faz espetáculo para os soldados durante a Segunda Guerra Mundial. A Feira Internacional de Arte Contemporânea Arco Lisboa encerrou no domingo a sua 9ª edição com uma participação de mais de 15 mil visitantes, anunciou a organização, destacando também uma significativa presença do público jovem. A edição deste ano, organizada pela IFEMA Madrid e pela Câmara Municipal de Lisboa, realizou-se na Curadoria Nacional e contou com a participação de 83 galerias de 17 países, das quais 30 portuguesas e 53 estrangeiras. A organização realça ainda as aquisições pela Câmara Municipal de Lisboa, que comprou 25 obras de 17 artistas, o 4º Prémio Fundação Milénio BCP para o melhor stand na Arco Lisboa foi atribuído à Galeria Portuguesa Lehmann. O Prémio Opening Lisboa, atribuído pelo 7º ano consecutivo, foi entregue à Galeria Chilena Espacio 218, com os artistas Javiera Gomes e Noel Saavedra. Por sua vez, a coleção Studiolo Candela A. Sol de Vila atribuiu o seu 2º prémio de aquisição à obra da artista Paloma de la Cruz, da Galeria T20, e o Museu de Arte Contemporânea Armando Martins atribuiu pelo 2º ano consecutivo o prémio de aquisição Macam, selecionando uma obra de Ângela Ferreira, da Galeria Arte de Gema, para integrar a coleção permanente do museu. Já o prémio de aquisição FLAD na Arco Lisboa 2026 foi atribuído à artista Catarina Dias, da Galeria IA Unian, e ao artista Pedro Vaz, da Cubic Gallery. Refere a mesma nota que acrescenta que o prémio de aquisição Coleção Kels foi atribuído à artista Helena Núñez Malene, da Galeria Vanguard, da secção Opening. A 10ª edição da Arco Lisboa vai realizar-se de 27 a 30 de maio de 2027 na Curadoria Nacional.
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clássico de 1984 de Bronski Beat, na voz original de Jimmy Somerville, transformada em rhythm reggae. Kingston Sound System, Small Town Boy. 8 minutos depois das 8 é o início de mais uma hora no serviço Despertar da Rádio Oxigênio nesta manhã de segunda-feira, dia 1 de junho. Mais um som clássico agora com Ella Fitzgerald a interpretar os Cream e a remistura de Rocker's Hi-Fi, Sunshine of Your Love.

Só um clássico com Rockers I Fire, misturar Ella Fitzgerald, Sunshine of Your Love. E agora a música nova regressa à lista de insistências nesta manhã de segunda-feira, dia 1 de junho, 14 minutos depois das 8. Insistência para o novíssimo single de Christian Prommer e os sons da histórica Composed Records. Struck, Christian Prommer com Leona Berlin.

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A inspiração Street Soul, UK Street Soul, na música para respirar de Strata, When You Call Me. Antes também Chaos in the CBD, Novelist e Stephanie Cook. You remember hey, Maintaining My Peace. Esta é a produção de Fat Dog, Remember, com CJ Rain. O original de 2012, agora acabado de disponibilizar em vinil na Coletânea. É Soul Cultura, volume 3, de DJ Luke Yuna. Produção Fat Dog, 30 minutos depois das 8.

0: do produtor Fat Dog com CJ Rain na voz. Vem agora incluído em Luke Yuna Presents a Soul Cultura Volume 3, acabado de editar pela Mr. Bongo. Estamos agora a 27 minutos das 9.
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Estamos já com mais música nova de regresso à lista de insistências. Nesta manhã, Oxigênio, Cocoroco, Time and Time. E a novíssima remistura de IG Culture. É uma das atuais insistências. A 24 minutos das 9, antes da hora certa, temos Heróis no Ar, o destaque à produção nacional, hoje com Mariana Cruz. O destaque vai para a nova produção de Miguel Torga. Novo single Desastres Naturais. É o Heróis no Ar lá à frente, para já a insistência Cocoroco Remistura IG Culture.

com um clássico da soul e do funk de intervenção de Gil Scott-Heron com Brian Jackson, acabado de editar Now More Than Ever, novo álbum de Brian Jackson, o companheiro de sempre de Gil Scott-Heron, aqui numa interpretação de Winter in America, a contar com Masters at Work e Rich Medina. Masters at Work e Rich Medina, nomes que vão estar ao vivo em Portugal, Sunset Beat, de 18 a 22 de junho, Costa da Caparica, no Irmão Place of Happiness e Praia da

Sereia, a contar com a presença de Kenny Dope, Louis Vega e Rich Medina. Acabamos de ouvi-los em Winter in America, o original de Brian Jackson e Gil Scott-Heron. E não podia deixar de ser neste Dia da Criança, Dia Mundial da Criança, Gil Scott-Heron, som clássico, Save the Children.

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1: Um clássico, Gil Scott Heron. Estivemos com banda sonora apropriada para este Dia Mundial da Criança, Dia Criança, dia 1 de junho, Save the Children. Sequência marcada pela produção nacional, agora o projeto Supa, com este equilíbrio. E já a seguir há Heróis no Ar, hoje com Mariana Cruz, e o destaque vai para Miguel Torga.

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2: Miguel Torga, o músico, traz-nos drama neste novo álbum, Desastres Naturais. Sai pela sua editora, Infinita. Neste lançamento, as máquinas cantam. São 8 temas cerebrais, feitos para dançar com emoção e que contrariam tendências e fórmulas. Influências do eletro de Drexia, à mistura com grooves mais quentes e lentos que convidam a um estado quase contemplativo. Desastres Naturais entram no universo de desequilíbrio, de tsunamis e vendavais. É movimento sem ordem. Hoje o herói é Miguel Torga.

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2: Bom dia, o dispositivo de combate a incêndios rurais volta hoje a ser reforçado pela segunda vez este ano, passando a estar no terreno 13.335 operacionais e 78 meios aéreos. Trata-se do segundo reforço de meios do ano no que é denominado o nível Charlie, que vai vigorar até 30 de junho. O Ministro da Administração Interna retoma hoje as negociações com as associações socioprofissionais da GNR e sindicatos da PSP, existindo grande expectativa por parte destas estruturas sobre a proposta que a tutela vai apresentar. Depois de uma primeira reunião de apresentação, Luís Neves reúne-se então hoje de manhã com as associações da Guarda Nacional Republicana e à tarde com os sindicatos da Polícia de Segurança Pública, que têm direito à negociação com o Governo. Portugal concorre a um quarto mandato como membro não permanente do Conselho de Segurança das Nações Unidas em 2027-2028, numa eleição por voto secreto que decorre na próxima quarta-feira. A candidatura foi lançada em 2013 e tem como lema Prevenção, Parceria, Proteção. O mandato é de 2 anos, a iniciar a 1 de janeiro de 2027. A produtora e montadora de cinema norte-americana Marcia Lucas, vencedora de um Oscar em 1978 com o primeiro filme da saga Star Wars, morreu na quarta-feira aos 80 anos. Marcia Lucas morreu no rancho Mirage, no estado norte-americano da Califórnia, rodeada de entes queridos devido a um cancro, de acordo com a advogada da família da produtora, Deidre Von Rock, citada pela agência de notícias da Associated Press. Marcia Lucas, que venceu o Oscar de melhor montagem em 1977 pelo trabalho desenvolvido em Star Wars Episódio 4, Uma Nova Esperança, foi casada com o criador da saga, George Lucas, entre 1969 e 1983. Marcia Lucas foi também responsável pela montagem de Star Wars Episódio 6, O Regresso de Jedi, de 1983, assim como de outros filmes de George Lucas pré-saga, como THX 1138, um filme de 1971, e American Graffiti Nova Geração de 1973. Além disso, fez parte da equipa de montagem de filmes de Martin Scorsese, como Taxi Driver de 1976, Alice Já Não Mora Aqui de 1974 e New York, New York de 1977. O Misty Fest anunciou esta semana mais 4 confirmações para o cartaz de edição de 2026, com o qual vai percorrer o país entre outubro e dezembro. Nancy Vieira e Francisco Sassetti, Yon San Na, Maria João e João Farinha e Eliana Glass são os novos nomes anunciados e com os quais o Misty Fest encerra a sua programação no Centro Cultural de Belém, em Lisboa. Foi ainda acrescentada uma nova data da dupla, Raul Refri e Maria Mazota, para além dos espetáculos anunciados anteriormente, vão atuar também no Cineteatro Loletano a 14 de novembro. Todos estes se juntam aos anteriormente confirmados Cat Power, Aldi Miola e José González, entre muitos outros.
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Início de hora na manhã de segunda-feira, dia 1 de junho. Bom dia, bem-vindos. Foi o som clássico com Snooze em Your Consciousness Goes Beep. 9 minutos depois das 9. Esta é já A Baby, a produção de Submorphics.

início de hora nesta manhã de segunda-feira, o ritmo drum and bass, som clássico lá atrás na abertura, a levar-nos até 1999, o ano do nascimento da Rádio Oxigênio. Snooze, Your Consciousness Goes Beep. Também Submorphics, bem mais recente, Hey Baby. Mais produção 2025, Decaps, Criolo, DJ Mark e Makoto de regresso à antena. Onde anda o meu amor? Manhãs da Rádio Oxigênio, agora 17 minutos depois das 9, 20 graus em Lisboa, nesta hora.

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24 minutos depois das 9, este é o Social Disco Club, produção nacional com o edit de Greg Wilson, Greg Wilson version, na verdade, para The Way You Move. Social Disco Club e também Club Soda para Shakewell, For a Blues Favor. Manhãs da Rádio Oxigênio, estamos com 25 minutos depois das 9.

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1: Olha, a tática do desaparecimento é uma das mais cruéis. Como é que alguém entra na tua casa, leva o teu marido, leva ele preso e depois diz: sumiu?
2: A comunidade internacional está de olho nessa história.
3: O Estado tem questões mais urgentes do que tentar remediar o passado?
1: Não.
4: Foi um dos filmes mais vistos nos cinemas em Portugal no ano passado e está agora disponível na Amazon Prime Video. Ainda Estou Aqui, de Walter Salles. Este filme deu cartas o ano passado, na época de prémios, e está agora pronto para ser visto no serviço de streaming, numa altura em que se aproxima a entrega dos Oscars. Ainda Estou Aqui é um filme que, por esta altura, já quase dispensa apresentações. Mesmo assim, posso dizer que é um drama biográfico, dirigido por Walter Salles, com Fernando Torres e Fernanda Montenegro como Eunice Paiva, em diferentes fases da vida, além de Celton Mello no papel de Rubens Paiva. O argumento de Murilo Hauser e Heitor Lorega foi baseado na autobiografia homónima escrita por Marcelo Rubens Paiva. O filme retrata então a história autobiográfica de Marcelo Rubens Paiva, com enfoque na vida da sua mãe, Eunice Paiva, uma advogada que acabou por se tornar uma ativista política na sequência da prisão e consequência desaparecimento do seu marido pela ditadura militar brasileira. Ainda Estou Aqui passou pelos mais variados festivais, tendo sido amplamente aclamado pelo público e pela crítica internacional. Recebeu também diversos prémios, entre eles um Globo de Ouro de Melhor Atriz em Filme, Drama, para Fernanda Torres, e um Oscar de Melhor Filme Internacional. Ainda Estou Aqui está agora disponível na plataforma de streaming Amazon Prime Video.
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6: Precisa sorrir.
1: Por que não?
5: É, o editor pediu.
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Joy Breathwork, Breath Sounds, colaboração com Ivy Soley, Lee Clark, Kingsley Ibanek. Seguimos já com Pierre Quanders. Esta é Everyday. Pierre Quanders com Lady Donnelly e Gafachi. 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

0: Final de horas, estamos a 5 minutos das 10. Esta é a dupla francesa Souleance com os ritmos soca da ilha da Reunião, Soulette. Às 10, a informação é o Clicks e Beats. Já seguiria até a hora certa, Street On, é Insistência 2, Ride. Estas são as manhãs de Oxigênio e até às 11. Bom dia.
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2: Bom dia, uma exposição coletiva que explora as fronteiras entre a matéria e a imaginação, explorando o oculto através das obras de 16 artistas portugueses e brasileiros, está desde sexta-feira no Museu Nacional de Arte Contemporânea, Museu do Chiado, em Lisboa. Sob o título Ultra Tremor, a mostra com curadoria de Germano Duchá centra-se em temas ligados ao oculto e à espiritualidade, propondo uma reflexão sobre aparições e fantasmagorias, segundo a informação do site da Museus e Monumentos de Portugal, exibindo práticas artísticas que pesquisam as passagens, entre a matéria e o espírito, o visível e o oculto, o signo e o sentido. O percurso conta com obras de artistas como Ana Adderley, João Pimenta Gomes, Adriano Amaral, Bruno Sidra e Caio Carpinelli. O projeto expositivo parte da ideia de que de ambos os lados do Atlântico persistem formas de aproximação ao transcendente e ao invisível, criando um diálogo entre práticas artísticas contemporâneas, portuguesas e brasileiras. A curadoria selecionou artistas portugueses e brasileiros aproximados, não por afinidades formais, temáticas ou narrativas, mas por uma frequência comum, refere a organização, descrevendo o projeto como um campo de investigação centrado em fenómenos ontológicos e espirituais. O título Ultra Tremor refere-se, acrescenta o texto curatorial, a um grau de manifestação que permite entrever o que escapa à percepção corrente, apresentando a arte como prática visionária e como forma de aproximação aos mistérios e ao indizível. A proposta expositiva reúne obras que abordam a relação entre o terreno e o etéreo, entre a imagem e a energia, cruzando referências ligadas ao imaginário, espiritual, ao simbolismo e a estados de percepção que escapam à racionalidade. Outros artistas representados na mostra são Henrique Pavão, Yara Isidoro, Joana Escoval, Josi Júlia Galo, Letícia Ramos e Lucas Milano. A exposição Ultra Tremor está patente até 4 de outubro.
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o início desta última hora na Manhã Oxigênio de segunda-feira, dia 1 de junho, 11 minutos depois das 10, foi Baltra na Vocal Mix para Promised Land e lá atrás Lupe Fiasco com Love Moore, o original High Note. Estamos já de regresso à lista de insistências. Esta é Unity, insistência para a produção 2026 de Camille Moon e Sam the Man. Lá à frente também, insistência para Belle Cobain com Oliver, Night and Mind is a Dancer. Manhãs Oxigênio 7:11, nesta hora abrimos o cardápio com as sugestões para o tempo livre nas escolhas de Liliana Teixeira Lopes. Para já, insistência Unity, Camille Moon e Sam.

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os sons da nova vaga que vem do... nova vaga do jazz que vem do Reino Unido. Ezra Collective com Novelist. More Than a Hustler. Agora mais novidades. Eu regresso à lista de insistências com Belle Cobain. E o EP de estreia de Belle Cobain, Kizzy. Esta é Mind is a Dancer. Insistência, colaboração de Belle Cobain com Oliver Knight. 26 minutos depois das 10, lá atrás estivemos ainda com Aurora D. Reigns. No início da sequência, Something Sensible. E também Jerome Thomas com Damn. Belle Cobain, Mind is a Dancer. Já a seguir, o cardápio e as sugestões para o tempo livre de Liliana Teixeira Lopes.

0: Cârdapiu. Neste Dia Mundial da Criança é inevitável falar da Feira do Livro que está a decorrer no Parque Eduardo VII em Lisboa. A 96ª edição mantém a programação infantil e familiar com o regresso do Acampar com Histórias e a sustentabilidade ambiental com a iniciativa Vamos Plantar Livros, que converte o número de livros vendidos em ações de reflorestação. Até o dia 14 de junho, o recinto volta a distribuir-se por 7 praças e inclui também melhorias na mobilidade, e serviços, com iniciativas que vão do envio de livros para todo o país a parcerias de mobilidade sustentável e reforço de condições para visitantes com necessidades específicas. A Feira do Livro de Lisboa abre todos os dias ao meio-dia, com exceção de sábados, domingos e feriados, em que abre às 10 da manhã. A hora de encerramento é quase sempre às 10 da noite, exceto à sexta-feira, ao sábado e véspera de feriado, em que fica aberta até às 11 da noite. Ainda nos próximos dias, o espetáculo Tenho um Pássaro na Cabeça, livremente inspirado no universo de Manuel António Pina, propõe uma experiência sensível para a infância e juventude. A criação acompanha a Ana e a presença de um pássaro, talvez real, talvez imaginário, que atravessa o seu cotidiano e a desafia a questionar a forma como vê e habita o mundo. Num delicado equilíbrio entre o real e o faz de conta, o espetáculo convida o público a mergulhar no território da imaginação, onde o sonho se afirma como gesto essencial e hoje quase subversivo. A peça Tenho um Pássaro na Cabeça está em cena no Teatro do Bairro, na quinta-feira, 4 de junho, às 3 da tarde, e no sábado, 6 de junho, às 6 da tarde. Termino este cardápio com o mesmo com que o abri: a Feira do Livro de Lisboa, com o cinema ao ar livre. No próximo sábado também, dia 6 de junho, no relvado do Parque Eduardo VII, pelas 9:30 da noite, é projetado o filme Jurassic Park, de Steven Spielberg.
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5: E agora música com sabor a verão e a sol para este primeiro dia de junho. Um hino de esperança, Joy. O original de Isaiah Collier. Lá atrás estivemos com Ali Coleman e Harry Dines em Peace and Harmony. Estamos agora a 19 minutos das 11, novidades da Brownswood Recordings em fundo. E este belíssimo Joy, Isaiah Collier.

final desta manhã Oxigênio. Estamos a 11 minutos das 11. Esta foi Pijamas Benny Sings com Remy Wolf. Antes, música nova para descobrir no Oxigênio, novíssimo single Joy. Novidades de Isaiah Collier. Um hino de esperança para esta manhã da segunda-feira, dia 1 de junho, Dia Mundial da Criança. Seguimos com Comanche. Memórias da produção nacional, regresso aos anos dourados da Nylon Records, edição 2003. O projeto Precise de Preto e Cíntia Zamorano. Comanche, de George Benz.

final clássico. Som de 90 com o álbum de estreia de Brooklyn Funky Essentials, 1995. Versão para o clássico original de Pharoah Sanders, The Creator as a Master Plan, Brooklyn Funky Essentials. Há pouco também som clássico da produção nacional, Precise, na versão para Comanche, de George Ben. Final de hora, praticamente a pouco mais de 2 minutos das 11. Quanto a mim, por hoje é tudo. Já a seguir, há cliques e beats à hora certa. Fiquem bem, cuidem-se, boa sorte, boa semana.

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2: Na Casa da Achada, Centro Mário Dionísio, na Rua da Achada, decorre a partir de hoje até dia 29 de junho o ciclo de cinema Melancolias Revolucionárias. Este ciclo de cinema Melancolias Revolucionárias teve origem no livro de Enzo Traverso, Melancolia de Esquerda, um livro de 2015 em que se procurava repensar a transformação social no sentido da emancipação humana e da igualdade num tempo em que a sua memória parecia perdida, ocultada ou esquecida. Avança a Casa da Achada em comunicado e acrescenta: esse livro, para além de refletir sobre a possibilidade de resgatar a ideia socialista na sequência dos seus falhanços históricos, fala também de cinema, de filmes de artistas politicamente comprometidos com a transformação do mundo, colocando como princípio a igualdade ao centro, e também de filmes que refletem o seu modo sobre as derrotas de revoltas e revoluções passadas, questionando que rasto nos deixam, que ações políticas nos exigem ou sugerem. Filmes ainda que, sem terem de ser históricos, refletem sobre o passado de forma política e poética, estimulando o pensamento crítico. Hoje é então exibido Utopia e Barbárie, de 2009, de Silvio Tendler. A 8 de junho, Videogramas de uma Revolução, de 1992, de Harun Farocki e Andrei Ujica. Rosa Luxemburgo, de 1986, de Margaret von Trotta, a 15. No dia 22, Le Fond de l'Air et Rouge, de 2008, de Chris Marker. E a fechar, no dia 29 de junho, Passa Terra e Liberdade, de Ken Loach, de 1995.
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2: A Cinemateca Portuguesa tem proposto, desde 2019, revisitar os grandes géneros clássicos. Agora é a vez do musical. Isto depois de já ter passado pela ficção científica, o melodrama, o western, a comédia, a guerra no cinema e o filme noir. Este é um género particularmente acarinhado que tem pontuado a programação da Cinemateca ao longo dos tempos. Porque não se pretende repetir nenhum dos programas anteriores, o que nesta revisitação se propõe é um programa caleidoscópico e multifacetado, como o próprio género é, nas suas diversas formas e subgéneros: o musical integrado, os backstage musicals, os jukebox musicals, exibindo obras de diversas latitudes, de modo a apresentar um panorama histórico e formal do cinema musical, desde o início do sonoro até aos nossos dias, dividido em duas partes e com um total de cerca de 40 títulos, adianta a Cinemateca no seu site e acrescenta, como fronteira na divisão das partes do programa, recorremos à cronologia com duas sessões: Barclays of Broadway, o filme de 1949 que reúne Fred Astaire e Ginger Rogers após um hiato de 10 anos, que só poderemos ver na segunda parte deste ciclo, que por isso troca com Funny Lady, e um título específico, West Side Story, de 1961, que no entanto não vai ser exibido, exibindo-se antes o filme de Steven Spielberg de 2021 e que é o título mais recente deste programa. A Cinemateca Portuguesa explica ainda que a relação ausências-presenças tem uma razão de ser. É que na seleção dos títulos, em que procurou existencialmente e preferencialmente escolher filmes em que as pessoas começam a cantar e a dançar e não aqueles em que se limitam a tocar música, também impuseram a não repetição de obras recentemente exibidas. Também tentaram não repetir a autores, com algumas exceções. A Cinemateca explica ainda que era e é irresistível abrir este ciclo, que se inicia exatamente hoje, dia 1 de junho, com um núcleo dedicado a Marilyn Monroe, no dia em que assinala também o centenário do seu nascimento. Por isso, o programa Revisitar os Grandes Géneros, o musical Parte 1, abre com Parada de Estrelas, de Walter Lang, com Marilyn Monroe. Mas pelo programa passam ainda Um Dia em Nova York, de Stanley Donen e Gene Kelly, com o próprio Gene Kelly e Frank Sinatra, O Pátio das Cantigas, de Francisco Ribeiro, com Maria das Neves, António Silva, Vasco Santana e Ribeirinho, ou Não Há Como a Nossa Casa, de Vincent Minnelli, com Judy Garland, entre muitos outros filmes.
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Segunda-feira na Oxigênio, início de mais uma semana com muita música para respirar até às 4. Kid Sublime abre esta hora com o tema Kings e a voz de Colonel Red foi uma das favoritas de 2025. Mais música e mais novidades agora com Crackerzette, que tem novo álbum, Sun. Tiramos Sanity e insistimos em 102.6.

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0: novidades de Georgie Sweet. Equal Measure tem remistura de Don Leisure e A Insistência 2. Atrás tivemos De Volta dos Clássicos com o drum and bass de Goldie. Recordámos State of Mind. Hoje é dia de heróis no ar. No fim da hora, o destaque vai para Miguel Torga. Para já, Deep House com Brian Jackson e Masters at Work. Ainda, Rich Medina para este novo Winter in America.
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Estamos com Session Victim e este Good Intentions, e ainda lá atrás produção portuguesa de Arquemano. Ouvimos Pasteleira's Finest. A hora certa, a Clique exibe-se com Liliana Teixeira Lopes. Antes disso, Heróis no Ar. Hoje o destaque vai para Miguel Torga com Desastres Naturais, o mais recente álbum. Para já e até lá, ficamos com Conclave e a remistura de Louis Vega. Perdão.

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1: Miguel Torga, o músico, traz-nos drama neste novo álbum, Desastres Naturais. Sai pela sua editora, Infinita. Neste lançamento, as máquinas cantam. São 8 temas cerebrais, feitos para dançar com emoção e que contrariam tendências e fórmulas. Influências do eletro de Drexia, à mistura com grooves mais quentes e lentos que convidam a um estado quase contemplativo. Desastres Naturais entram no universo de desequilíbrio, de tsunamis e vendavais. É movimento sem ordem. Hoje o herói é Miguel Torga.

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2: Marilyn Monroe nasceu há 100 anos. Norma Jean Mortensen nasceu em Los Angeles no dia 1 de junho de 1926. Faz esta segunda-feira 100 anos exatamente. Quando morreu, vítima de uma overdose de barbitúricos, a 4 de agosto de 1962, dava pelo nome de Marilyn Monroe. Conhecida pela sua beleza fora do comum, a estrela de cinema ainda hoje continua a ser uma forte inspiração no mundo da beleza. Passo a redundância. Uma característica que lhe abriu portas, mas que também lhe trouxe dissabores. O primeiro trabalho de Marilyn Monroe foi posar para um fotógrafo do exército que lhe prometeu o estrelato. As curvas acentuadas, o cabelo encaracolado, os traços finos do rosto, quase desenhados na perfeição, os lábios vermelhos carnudos e o sinal estrategicamente posto dispararam muitos corações. Desde essa altura que Marilyn desafiou os padrões da beleza tradicionais. Isto porque naquela altura quem tinha curvas só queria escondê-las. Era uma mulher que transpirava sensualidade, sedução, provocação e elegância. Quando as portas do cinema se abriram, rapidamente se tornou numa sex symbol. Participou em vários sucessos de bilheteira, como Niagara, Como Se Conquista um Milionário, O Pecado Mora ao Lado e no especialmente conhecido Os Homens Preferem as Loiras. Apesar de ter vivido uma infância conturbada, a vida de adulta também não lhe deu tréguas. Os casamentos infelizes sucederam-se com um aborto espontâneo pelo meio e uma ligação romântica com John Kennedy, que também acabou por marcar a sua vida, tendo sido evidente, a dada altura, o abuso de álcool e drogas. Os Inadaptados seria o seu derradeiro filme, que acabou por ficar para sempre tocado por uma simbologia fúnebre. Clark Gable morreu 3 meses antes da estreia e Marilyn Monroe apenas viveu cerca de 1 ano e meio para lá dessa estreia. O argumento de Arthur Miller, então casado com Marilyn, já possuía o desencantamento de um réquiem por um certo imaginário tipicamente americano, um western desencantado, realizado de forma sublime por John Huston.
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Estamos na uma hora com a dupla tema Due, Share Your Love, novidades deste ano. Há Pipoca Time daqui a pouco com Liliana Teixeira Lopes. Para já vamos aos clássicos com o tema de Vum Vum, Best Friend, para recordar em 102.6.

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Vamos até Detroit com o Ajid e este Motor City Madness. A remistura é dos grandes Underground Resistance. Atrás, a mesma vibe com Mike Huckabee, ouvimos The Jazz Republic. Agora novidades com Nixie Rain e Sidney Bryce. Second Breath, a insistência oxigênio.

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1: Olha, a tática do desaparecimento é uma das mais cruéis. Como é que alguém entra na tua casa, leva o teu marido, leva ele preso e depois diz: sumiu?
2: A comunidade internacional está de olho nessa história.
3: O Estado tem questões mais urgentes do que tentar remediar o passado?
1: Não.
4: Foi um dos filmes mais vistos nos cinemas em Portugal no ano passado e está agora disponível na Amazon Prime Video. Ainda Estou Aqui, de Walter Salles. Este filme deu cartas o ano passado, na época de prémios, e está agora pronto para ser visto no serviço de streaming, numa altura em que se aproxima a entrega dos Oscars. Ainda Estou Aqui é um filme que, por esta altura, já quase dispensa apresentações. Mesmo assim, posso dizer que é um drama biográfico, dirigido por Walter Salles, com Fernanda Torres e Fernanda Montenegro como Eunice Paiva, em diferentes fases da vida, além de Celton Mello, no papel de Rubens Paiva. O argumento de Murilo Auser e Heitor Lorega foi baseado na autobiografia homónima escrita por Marcelo Rubens Paiva. O filme retrata então a história autobiográfica de Marcelo Rubens Paiva, com enfoque na vida da sua mãe, Eunice Paiva, uma advogada que acabou por se tornar uma ativista política na sequência da prisão e consequente desaparecimento do seu marido pela ditadura militar brasileira. Ainda Estou Aqui passou pelos mais variados festivais, tendo sido amplamente aclamado pelo público e pela crítica internacional. Recebeu também diversos prémios, entre eles um Globo de Ouro de Melhor Atriz em Filme, Drama, para Fernanda Torres, e um Oscar de Melhor Filme Internacional. Ainda Estou Aqui está agora disponível na plataforma de streaming Amazon Prime Video.
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Yeah. Novidades de One Sixth aqui em parceria com Georgian Muldrow. Esta é Nova Insistência 2. All Good. Atrás estivemos ainda com Screamshire e Cleveland Watkiss em parceria para The Pile. À hora certa, a Clique exibe-se com Liliana Teixeira Lopes. Até lá ficamos com música de verão, produção portuguesa de Castro. Encontro.

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Novidades com Slow e Temporary é Insistência 2. Atrás de volta dos clássicos com Underworld, recordamos 8-Ball. Há cardápio já a seguir com sugestões de Liliana Teixeira Lopes. Para já ficamos com Detroit Rising e este Daydreaming tem remistura de Kaidi Tadam.

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0: 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Cardápio. Neste Dia Mundial da Criança é inevitável falar da Feira do Livro que está a decorrer no Parque Eduardo VII em Lisboa. A 96ª edição mantém a programação infantil e familiar com o regresso do Acampar com Histórias e a sustentabilidade ambiental com a iniciativa Vamos Plantar Livros, que converte o número de livros vendidos em ações de reflorestação. Até o dia 14 de junho, o recinto volta a distribuir-se por 7 praças e inclui também melhorias na mobilidade, e serviços, com iniciativas que vão do envio de livros para todo o país a parcerias de mobilidade sustentável e reforço de condições para visitantes com necessidades específicas. A Feira do Livro de Lisboa abre todos os dias ao meio-dia, com exceção de sábados, domingos e feriados, em que abre às 10 da manhã. A hora de encerramento é quase sempre às 10 da noite, exceto à sexta-feira, ao sábado e véspera de feriado, em que fica aberta até às 11 da noite. Ainda nos próximos dias, o espetáculo Tenho um Pássaro na Cabeça, livremente inspirado no universo de Manuel António Pina, propõe uma experiência sensível para a infância e juventude. A criação acompanha a Ana e a presença de um pássaro, talvez real, talvez imaginário, que atravessa o seu cotidiano e a desafia a questionar a forma como vê e habita o mundo. Num delicado equilíbrio entre o real e o faz de conta, o espetáculo convida o público a mergulhar no território da imaginação, onde o sonho se afirma como gesto essencial e hoje quase subversivo. A peça Tenho um Pássaro na Cabeça está em cena no Teatro do Bairro, na quinta-feira, 4 de junho, às 3 da tarde, e no sábado, 6 de junho, às 6 da tarde. Termino este cardápio com o mesmo com que o abri: a Feira do Livro de Lisboa, com o cinema ao ar livre. No próximo sábado também, dia 6 de junho, no relvado do Parque Eduardo VII, pelas 9:30 da noite, é projetado o filme Jurassic Park, de Steven Spielberg.
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Novidades com Ice Co. Turn Me On em Insistência 2. Atrás ainda a produção portuguesa de DubFX, outras sonoridades com Infinite Reflection. A hora certa, a Clique exibe-se com Liliana Teixeira Lopes. Para já, mais música com Joe Armand Jones, The Leo and Aquarius.

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2: Na Casa da Achada, Centro Mário Dionísio, na Rua da Achada, decorre a partir de hoje até dia 29 de junho o ciclo de cinema Melancolias Revolucionárias. Este ciclo de cinema Melancolias Revolucionárias teve origem no livro de Enzo Traverso, Melancolia de Esquerda, um livro de 2015 em que se procurava repensar a transformação social no sentido da emancipação humana e da igualdade num tempo em que a sua memória parecia perdida, ocultada ou esquecida. Avança a Casa da Achada em comunicado e acrescenta: esse livro, para além de refletir sobre a possibilidade de resgatar a ideia socialista na sequência dos seus falhanços históricos, fala também de cinema, de filmes de artistas politicamente comprometidos com a transformação do mundo, colocando como princípio a igualdade ao centro, e também de filmes que refletem o seu modo sobre as derrotas de revoltas e revoluções passadas, questionando que rasto nos deixam, que ações políticas nos exigem ou sugerem. Filmes ainda que, sem terem de ser históricos, refletem sobre o passado de forma política e poética, estimulando o pensamento crítico. Hoje é então exibido Utopia e Barbárie, de 2009, de Silvio Tendler. A 8 de junho, Videogramas de uma Revolução, de 1992, de Harun Farocki e Andrei Ujica. Rosa Luxemburgo, de 1986, de Margaret von Trotta, a 15. No dia 22, Le Fonde de l'Air Rouge, de 2008, de Chris Marker. E a fechar, no dia 29 de junho, Passa Terra e Liberdade, de Ken Loach, de 1995.
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Fat Freddy's Drop e este 114, música para respirar em 102.6. Agora ficamos na companhia de Pando G com o tema Little Lamb.

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De volta das novidades com esta nova insistência de Cocoroco. Time and Time tem a remistura do britânico IG Culture. Atrás, produção portuguesa com orelha negra, ouvimos Throwback. À hora certa, a Clique exibe-se com Liliana Teixeira Lopes. Eu estou de volta amanhã à hora do costume. Para já ficamos com Land of Echo e este What We Want e a remistura de Delphonic. Boa segunda-feira e bom início de semana.

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2: A Cinemateca Portuguesa tem proposto, desde 2019, revisitar os grandes géneros clássicos. Agora é a vez do musical. Isto depois de já ter passado pela ficção científica, o melodrama, o western, a comédia, a guerra no cinema e o filme noir. Este é um género particularmente acarinhado que tem pontuado a programação da Cinemateca ao longo dos tempos. Porque não se pretende repetir nenhum dos programas anteriores, o que nesta revisitação se propõe é um programa caleidoscópico e multifacetado, como o próprio género é, nas suas diversas formas e subgéneros, o musical integrado, os backstage musicals, os jukebox musicals, exibindo obras de diversas latitudes, de modo a apresentar um panorama histórico e formal do cinema musical, desde o início do sonoro até aos nossos dias, dividido em duas partes e com um total de cerca de 40 títulos, adianta a Cinemateca no seu site e acrescenta, como fronteira na divisão das partes do programa, recorremos à cronologia, com duas sessões, Barclays of Broadway, o filme de 1949 que reúne Fred Astaire e Ginger Rogers após um hiato de 10 anos, que só poderemos ver na segunda parte deste ciclo, que por isso troca com Funny Lady, e um título específico, West Side Story, de 1961, que no entanto não vai ser exibido, exibindo-se antes o filme de Steven Spielberg de 2021 e que é o título mais recente deste programa. A Cinemateca Portuguesa explica ainda que a relação ausências-presenças tem uma razão de ser. É que na seleção dos títulos, em que procurou existencialmente e preferencialmente escolher filmes em que as pessoas começam a cantar e a dançar e não aqueles em que se limitam a tocar música, também impuseram a não repetição de obras recentemente exibidas. Também tentaram não repetir a autores, com algumas exceções. A Cinemateca explica ainda que era e é irresistível abrir este ciclo que se inicia exatamente hoje, dia 1 de junho, com um núcleo dedicado a Marilyn Monroe, no dia em que assinala também o centenário do seu nascimento. Por isso, o programa Revisitar os Grandes Géneros, o musical Parte 1, abre com Parada de Estrelas de Walter Lang com Marilyn Monroe. Mas pelo programa passam ainda Um Dia em Nova York, de Stanley Donen e Gene Kelly, com o próprio Gene Kelly e Frank Sinatra, O Pátio das Cantigas, de Francisco Ribeiro, com Maria das Neves, António Silva, Vasco Santana e Ribeirinho, ou Não Há Como a Nossa Casa, de Vincent Minnelli, com Judy Garland, entre muitos outros filmes.
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1: Olha, a tática do desaparecimento é uma das mais cruéis. Como é que alguém entra na tua casa, leva o teu marido, leva ele preso e depois diz: sumiu?
2: A comunidade internacional está de olho nessa história.
3: O Estado tem questões mais urgentes do que tentar remediar o passado?
1: Não.
4: Foi um dos filmes mais vistos nos cinemas em Portugal no ano passado e está agora disponível na Amazon Prime Video. Ainda Estou Aqui, de Walter Salles. Este filme deu cartas o ano passado, na época de prémios, e está agora pronto para ser visto no serviço de streaming, numa altura em que se aproxima a entrega dos Oscars. Ainda Estou Aqui é um filme que, por esta altura, já quase dispensa apresentações. Mesmo assim, posso dizer que é um drama biográfico, dirigido por Walter Salles, com Fernanda Torres e Fernanda Montenegro como Eunice Paiva, em diferentes fases da vida, além de Celton Mello no papel de Rubens Paiva. O argumento de Murilo Hauser e Heitor Lorega foi baseado na autobiografia homónima escrita por Marcelo Rubens Paiva. O filme retrata então a história autobiográfica de Marcelo Rubens Paiva, com enfoque na vida da sua mãe, Eunice Paiva, uma advogada que acabou por se tornar uma ativista política na sequência da prisão e consequência desaparecimento do seu marido pela ditadura militar brasileira. Ainda Estou Aqui passou pelos mais variados festivais, tendo sido amplamente aclamado pelo público e pela crítica internacional. Recebeu também diversos prémios, entre eles um Globo de Ouro de Melhor Atriz em Filme, Drama, para Fernanda Torres, e um Oscar de Melhor Filme Internacional. Ainda Estou Aqui está agora disponível na plataforma de streaming Amazon Prime Video.
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2: Marilyn Monroe nasceu há 100 anos. Norma Jean Mortensen nasceu em Los Angeles no dia 1 de junho de 1926. Faz esta segunda-feira 100 anos exatamente. Quando morreu, vítima de uma overdose de barbitúricos, a 4 de agosto de 1962, dava pelo nome de Marilyn Monroe. Conhecida pela sua beleza fora do comum, a estrela de cinema ainda hoje continua a ser uma forte inspiração no mundo da beleza. Passo a redundância. Uma característica que lhe abriu portas, mas que também lhe trouxe dissabores. O primeiro trabalho de Marilyn Monroe foi posar para um fotógrafo do exército que lhe prometeu o estrelato. As curvas acentuadas, o cabelo encaracolado, os traços finos do rosto, quase desenhados na perfeição, os lábios vermelhos carnudos e o sinal estrategicamente posto dispararam muitos corações. Desde essa altura que Marilyn desafiou os padrões da beleza tradicionais. Isto porque naquela altura quem tinha curvas só queria escondê-las. Era uma mulher que transpirava sensualidade, sedução, provocação e elegância. Quando as portas do cinema se abriram, rapidamente se tornou numa sex symbol. Participou em vários sucessos de bilheteira, como Niagara, Como Se Conquista um Milionário, O Pecado Mora ao Lado e no especialmente conhecido Os Homens Preferem as Loiras. Apesar de ter vivido uma infância conturbada, a vida de adulta também não lhe deu tréguas. Os casamentos infelizes sucederam-se com um aborto espontâneo pelo meio e uma ligação romântica com John Kennedy, que também acabou por marcar a sua vida, tendo sido evidente, a dada altura, o abuso de álcool e drogas. Os Inadaptados seria o seu derradeiro filme, que acabou por ficar para sempre tocado por uma simbologia fúnebre. Clark Gable morreu 3 meses antes da estreia e Marilyn Monroe apenas viveu cerca de 1 ano e meio para lá dessa estreia. O argumento de Arthur Miller, então casado com Marilyn, já possuía o desencantamento de um réquiem por um certo imaginário tipicamente americano, um western desencantado, realizado de forma sublime por John Huston.
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1: Miguel Torga, o músico, traz-nos drama neste novo álbum, Desastres Naturais. Sai pela sua editora, Infinita. Neste lançamento, as máquinas cantam. São 8 temas cerebrais, feitos para dançar com emoção e que contrariam tendências e fórmulas. Influências do eletro de Drexia, à mistura com grooves mais quentes e lentos que convidam a um estado quase contemplativo. Desastres Naturais entram num universo de desequilíbrio, de tsunamis e vendavais. É movimento sem ordem. Hoje o herói é Miguel Torga.

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2: George Clinton processa a Universal Music Group por royalties congelados no valor de 1,1 milhões de dólares. O ícone do funk George Clinton entrou numa ação judicial contra a UMG, acusando a editora de reter royalties no valor de cerca de 1,1 milhões de dólares que, segundo o artista, lhe são devidos. De acordo com a queixa apresentada num tribunal de Michigan, Clinton afirmou que a UMG terá bloqueado 100% dos royalties a que tem direito durante mais de 3 anos. O processo, com cerca de 20 páginas, acusa a gigante da indústria musical de quebra de contrato, envolvendo pelo menos 12 contas ligadas ao artista e receitas de músicas lançadas após 69, incluindo trabalhos de produção feitos por Clinton com os Red Hot Chili Peppers. Segundo a ação, a UMG justificou o congelamento dos pagamentos com base num processo judicial de terceiros, relacionado com uma disputa entre Clinton e o espólio de Bernie Worrell, antigo teclista dos Parliament e Funkadelic. No entanto, a defesa de Clinton argumenta que a editora não fazia parte desse processo, não enfrentava qualquer reclamação legal e não corria risco de responsabilidade, pelo que não teria fundamento para bloquear os royalties. No documento, os advogados do músico classificam o caso como uma clara quebra de contrato, alegando que a decisão da UMG de reter os pagamentos foi injustificada. A disputa para ela estava relacionada com alegações de que Rorell teria copropriedade sobre algumas gravações dos P-Funk antes da sua morte. Contudo, em 2025, um juiz federal decidiu a favor de Clinton, concluindo que ele não devia royalties ao espólio de Rorell por temas clássicos como Give Up the Funk e Maggot Brain. Agora Clinton procura recuperar os valores alegadamente retidos, reacendendo uma nova batalha judicial contra uma das maiores editoras musicais do mundo.
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Cărdapiu. Neste Dia Mundial da Criança é inevitável falar da Feira do Livro que está a decorrer no Parque Eduardo VII em Lisboa. A 96ª edição mantém a programação infantil e familiar com o regresso do Acampar com Histórias e a sustentabilidade ambiental com a iniciativa Vamos Plantar Livros, que converte o número de livros vendidos em ações de reflorestação. Até o dia 14 de junho, o recinto volta a distribuir-se por 7 praças e inclui também melhorias na mobilidade, e serviços, com iniciativas que vão do envio de livros para todo o país a parcerias de mobilidade sustentável e reforço de condições para visitantes com necessidades específicas. A Feira do Livro de Lisboa abre todos os dias ao meio-dia, com exceção de sábados, domingos e feriados, em que abre às 10 da manhã. A hora de encerramento é quase sempre às 10 da noite, exceto à sexta-feira, ao sábado e véspera de feriado, em que fica aberta até às 11 da noite. Ainda nos próximos dias, o espetáculo Tenho um Pássaro na Cabeça, livremente inspirado no universo de Manuel António Pina, propõe uma experiência sensível para a infância e juventude. A criação acompanha a Ana e a presença de um pássaro, talvez real, talvez imaginário, que atravessa o seu cotidiano e a desafia a questionar a forma como vê e habita o mundo. Num delicado equilíbrio entre o real e o faz de conta, o espetáculo convida o público a mergulhar no território da imaginação, onde o sonho se afirma como gesto essencial e hoje quase subversivo. A peça Tenho um Pássaro na Cabeça está em cena no Teatro do Bairro, na quinta-feira, 4 de junho, às 3 da tarde, e no sábado, 6 de junho, às 6 da tarde. Termino este cardápio com o mesmo com que o abri: a Feira do Livro de Lisboa, com o cinema ao ar livre. No próximo sábado também, dia 6 de junho, no relvado do Parque Eduardo VII, pelas 9h30 da noite, é projetado o filme Jurassic Park, de Steven Spielberg.

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2: A Vine regressa quase 10 anos depois, com novo nome e arquivo histórico recuperado. A icónica plataforma de vídeos curtos, Vine, encerrada em 2017, está de volta, embora com uma nova identidade. O serviço foi relançado sob o nome D-Vine, numa iniciativa financiada por Jack Dorsey, cofundador do antigo Twitter. Quase uma década após o fim da plataforma, que ajudou a popularizar os vídeos curtos antes de apps como TikTok, YouTube Shorts e Instagram Reels. O novo projeto já está disponível ao público, permitindo explorar parte do conteúdo através do site antes da instalação da aplicação. O relançamento traz também uma das maiores surpresas. Uma parte significativa do arquivo original do Vine foi recuperada e integrada no D-Vine. Esses vídeos foram preservados pela organização Archive Team, que guardou o conteúdo quando a plataforma foi encerrada. Segundo os responsáveis, o objetivo é dar uma nova casa a estes vídeos históricos da web descentralizada, ao mesmo tempo que tentam restaurar a autoria e o reconhecimento dos criadores originais. Além da nostalgia, o D-Vine quer diferenciar-se das atuais plataformas de vídeos curtos ao prometer combater conteúdos gerados por inteligência artificial. A app exige que os utilizadores gravem vídeos em direto ou validem que o conteúdo não foi criado por inteligência artificial. Apesar de recuperar o espírito do Vine, o D-Vine não tem ligação legal com a antiga plataforma nem com o ex antigo Twitter. O projeto é financiado pela entidade sem fins lucrativos And Other Stuff, criada por Dorsey, enquanto o D-Vine opera como um Benefit Corporation, num modelo semelhante ao da Kickstart. O regresso da plataforma marca uma nova tentativa de trazer de volta um dos formatos mais influentes da internet, agora adaptado a uma era dominada por vídeos curtos e debates sobre autenticidade digital.
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1: Olha, a tática do desaparecimento é uma das mais cruéis. Como é que alguém entra na tua casa, leva o teu marido, leva ele preso e depois diz: sumiu?
2: A comunidade internacional está de olho nessa história.
3: O Estado tem questões mais urgentes do que tentar remediar o passado?
1: Não.
4: Foi um dos filmes mais vistos nos cinemas em Portugal no ano passado e está agora disponível na Amazon Prime Video. Ainda Estou Aqui, de Walter Salles. Este filme deu cartas o ano passado, na época de prémios, e está agora pronto para ser visto no serviço de streaming, numa altura em que se aproxima a entrega dos Oscars. Ainda Estou Aqui é um filme que, por esta altura, já quase dispensa apresentações. Mesmo assim, posso dizer que é um drama biográfico, dirigido por Walter Salles, com Fernanda Torres e Fernanda Montenegro como Eunice Paiva, em diferentes fases da vida, além de Celton Mello no papel de Rubens Paiva. O argumento de Murilo Hauser e Heitor Lorega foi baseado na autobiografia homónima escrita por Marcelo Rubens Paiva. O filme retrata então a história autobiográfica de Marcelo Rubens Paiva, com enfoque na vida da sua mãe, Eunice Paiva, uma advogada que acabou por se tornar uma ativista política na sequência da prisão e consequência desaparecimento do seu marido pela ditadura militar brasileira. Ainda Estou Aqui passou pelos mais variados festivais, tendo sido amplamente aclamado pelo público e pela crítica internacional. Recebeu também diversos prémios, entre eles um Globo de Ouro de Melhor Atriz em Filme, Drama, para Fernanda Torres, e um Oscar de Melhor Filme Internacional. Ainda Estou Aqui está agora disponível na plataforma de streaming Amazon Prime Video.
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1: Miguel Torga, o músico, traz-nos drama neste novo álbum, Desastres Naturais. Sai pela sua editora, Infinita. Neste lançamento, as máquinas cantam. São 8 temas cerebrais, feitos para dançar com emoção e que contrariam tendências e fórmulas. Influências do eletro de Drexia, à mistura com grooves mais quentes e lentos que convidam a um estado quase contemplativo. Desastres Naturais entram no universo de desequilíbrio, de tsunamis e vendavais. É movimento sem ordem. Hoje o herói é Miguel Torga.

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Boa noite, são 21 horas, hora de Beat by Beat, música sem etiqueta. Meu nome é Neri, sou o vosso host. Já em fundo, Red Heart, em colaboração com Kansu Kandemir. Estou a rodar Not Tonight. Comecei com a lindíssima Maddie Ashman e Movement One. Já a seguir, Nappy Nina, Swarvy e Quella Chris com Kiss It Twice. Ainda trouxe novo disco de Juju Rogers, também novo disco de Isaiah Rashad, single de Nicola Conte, Laura Mesh, Little Sims, ainda Ivy Lab, Esco, novo disco de JPEG Mafia, ainda J Words, Heavy, Lemon and Mint, disco de Boto e Ion D, também A1, Rob Araújo e muito mais. Fiquem por aí, até já.

rodar em fundo A1 e Ice Rink, antes Little Sims e That's a No-No, já a seguir Ivy Lab e Gossip, parte do novo EP Point 5.

entrar na reta final do programa de hoje, Evil e Benzer e Sea Lands. Estou a rodar Steroid Era e ainda há tempo de mais 4 temas. Já a seguir Jay Words e Clarity em colaboração com Nappy Nina. E depois Heavy e Work It Out, Carl G de Lemon and Mint. E ainda um clássico de Peche, de Vocal Tune. A mim resta-me despedir de vocês, relembrar-vos que o programa repete às segundas, às 22. Também tem o podcast, onde podem descarregar, ouvir e consultar as tracklists em mixcloud.com/nerymusic. A mim resta-me dizer bye bye, bom fim de semana. Vemo-nos para a semana aqui na 102.6, sexta-feira às 21h. Peace and out.

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